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0: duas horas.
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0: 2:25.
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0: 3 horas.
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1: 3 e 24.
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0: 6 horas.
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2: 6 horas, 5 nos Açores. Notícias na Renascença, estes são os destaques.
3: Ministro da Administração Interna esclarece polémicas, pode não haver moção de censura. Pelo menos 7 mortos em ataque contra a capital ucraniana. O Ministro da Administração Interna deverá prestar hoje novos esclarecimentos sobre as várias polémicas em que está envolvido. A promessa foi deixada esta segunda-feira por Luís Neves, que disse estar tranquilo perante a sequência de casos. E afinal, o Chega pode não apresentar uma moção de censura ao Governo se o Ministro não abandonar o cargo. André Ventura diz querer reunir os órgãos do partido e também tentar falar com o Presidente da República sobre o caso. Na atualidade internacional, sobe para 7 o número de mortos na sequência de ataques russos contra a capital ucraniana. A informação é avançada pela Reuters. A ofensiva desta madrugada no país levou ainda a Ucrânia a suspender temporariamente a circulação na fronteira com a Roménia. Já do lado russo, um porto a noroeste do país foi atingido por mísseis ucranianos. Há ainda relatos de ataques contra uma zona residencial na região de Samara. O governo espanhol desbloqueia hoje 168 milhões de euros para um plano de apoio extraordinário a Ceuta, depois da entrada ilegal de mais de 70 mil migrantes no território. As verbas que deverão ser aprovadas hoje no Conselho de Ministros espanhol pretendem ajudar empresas e pessoas no esclave para revitalizar a economia local. Quanto aos 5 mil migrantes que permanecem em Ceuta, o governo espanhol prevê criar alojamento nas próximas semanas. Há ainda 1.200 menores no território. No desporto, o tenista português Nuno Borges foi eliminado do US Open depois de perder frente ao norte-americano Lerner Tien. Quanto a Jaime Farias, espera-lhe o espanhol Carlos Alcaraz, vencedor do US Open em 2022 e 2025 e número 3 no ranking da ATP. A partida está agendada para esta quarta-feira. No futebol, o Benfica venceu em casa o Estoril por 2-1 com golos de Pavlidis e Langlet. O treinador Marco Silva falou num resultado justo. Quanto a Palhinha, a prestação foi boa, mas é preciso melhorar.
4: Bem, vai ter que melhorar muito, perceber os caminhos, conhecer melhor os colegas, perceber em alguns momentos a forma como o adversário nos vem pressionar, tem que ser a forma depois como nós vamos a nos posicionar também, onde queremos levar o jogo, e ele vai ter tempo. É uma boa semana à próxima para nós, porque depois começamos a jogar outra vez 3 em 3 dias. Esta semana vai ser boa para isso, para ele perceber melhor e conhecer melhor a identidade da equipe e os seus colegas também, mas acaba por ser uma estreia positiva. Em alguns momentos sentiu-se aquilo que ele pode dar. Com bola, naturalmente, vai ter que entender melhor e perceber os caminhos que nós queremos para chegar às zonas mais ofensivas.
3: Marco Silva em declarações à BTV, ainda pelo campeonato português. O Braga venceu a Vitória de Guimarães por 1-0 no derby minhoto. Feitas as contas, a quarta jornada da Liga Portuguesa encerra com liderança do Futebol Clube do Porto, com 12 pontos. Em segundo está o Sporting, com menos 2. Arouca e Santa Clara ocupam o terceiro e quarto lugares. O Benfica ocupa a quinta posição, ainda com um jogo em atraso frente ao Moreirense. A partida está marcada para o dia 9 de setembro. Ponto final nesta edição. Notícias às 7 com o jornalista André Rodrigues.
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0: 7 horas.
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2: Bom dia, são 7 horas 6 nos Açores. Vamos saber quais os títulos em destaque com o André Rodrigues. Bom dia.
3: Olá, bom dia. Pode estar a aumentar a violência de filhos contra pais. PSP e GNR registram média de 8 queixas por dia nos primeiros 6 meses do ano. Polémica com Luís Neves. Afinal, pode não haver moção de censura. Chega a admitir recuar, mesmo que o ministro não saia do cargo.
2: Começa agora a edição das 7.
3: Pode estar a aumentar a violência cometida por filhos contra os pais, é o que indicam os dados da PSP e da GNR relativos aos primeiros 6 meses deste ano. Nesse período, foram cerca de 1.500 processos, uma média diária de 8 queixas de agressões de filhos contra pais, números que podem ser uma pequena parte de um problema muito maior. João Carlos Malta.
4: As últimas semanas têm sido marcadas por homicídios de pais às mãos dos próprios filhos. Mas o fenómeno da violência é mais vasto do que estas manifestações extremas. Desde que o ano começou, a PSP e a GNR receberam 245 queixas todos os meses de filhos que agrediram o pai ou a mãe. Um número que deixa o psicólogo forense Mauro Paulino preocupado.
5: Esta dimensão é de facto preocupante e temos que perceber, para além da frequência, também a gravidade dos casos que muitas vezes surgem nas notícias. Dá-nos aqui uma percepção de maior preocupação relativamente a este fenómeno.
4: Ainda assim, o comissário da PSP, Bruno Soares, acredita que são dados que representam apenas uma parte reduzida de um fenómeno muito maior.
6: Talvez não haja mais situações referenciadas, talvez até mais do que entre mulher e marido. Porque os pais têm, naturalmente, uma predisposição natural que cessa apenas com a sua morte em proteger os filhos.
4: De referir ainda que, em média, o número de queixas de agressões dos filhos a mães ou madrastas é o triplo do que aquela que atinge pais ou padrastos.
3: O jornalista João Carlos Malta, com os dados mais recentes sobre violência cometida por filhos contra os pais, dados da PSP e da GNR. Este é um tema que encontra desenvolvido com mais detalhe no site da Renascença. Afinal, pode não haver moção de censura. O Chega admite recuar na intenção, mesmo que o ministro da Administração Interna não abandone o cargo. André Ventura tinha admitido avançar já hoje, mas diz ver sinais positivos que podem levar a um recuo. Antes de tomar qualquer decisão, o líder do Chega já disse que quer reunir com os órgãos do partido e falar com o Presidente da República. Isto a poucas horas dos esclarecimentos que se aguardam por parte de Luís Neves sobre as várias polémicas em que está envolvido. Nas últimas horas, o ministro insistia estar tranquilo perante a sequência de casos. Luís Neves, que deverá então falar hoje, terça-feira, sobre as várias polémicas em que está envolvido. Aumentam os problemas com a qualidade das águas balneares nas praias portuguesas. Até 30 de agosto, 68 praias tiveram água imprópria para banhos pelo menos uma vez. De acordo com a Associação Ambientalista Zero, entre maio e julho, as restrições aos banhos nas praias aumentaram 65% face ao ano passado. E as interdições de zonas balneares mais do que duplicaram durante este ano. A Renascença, Francisco Ferreira, da Associação Zero, diz quais as zonas mais afetadas.
7: Destaca aqui para duas praias, por um lado Unhais da Serra, que é uma água interior na Covilhã, com 4 ocorrências, e a Praia do Cabedelo, na Figueira da Foz, com 3. Matosinhos também acaba por ter de ser destacado, porque é o concelho onde tenho já 7 praias que foram afetadas pelo menos por uma ultrapassagem que levou a classificar a água como imprópria para banho.
3: Francisco Ferreira, da Associação Ambientalista Zero, e o balanço que aponta para uma degradação da qualidade das águas balneares, um tema que pode ver desenvolvido no site da Renascença. Na atualidade internacional, pelo menos 9 pessoas morreram na última noite num ataque contra Kiev. Entre as vítimas há 3 crianças. Vários mísseis e drones atingiram edifícios residenciais e comerciais. Há ainda mais de uma dezena de feridos. Em Espanha, o governo aprova hoje um apoio financeiro de 168 milhões de euros para enfrentar a crise migratória em Ceuta. A verba vai ser aprovada em Conselho de Ministros. Serve este dinheiro para a região enfrentar a crise migratória depois da entrada de mais de 70 mil migrantes naquele território. No futebol, o Benfica venceu o Estoril por 2-1. Pavlidis e Lenglet marcaram pelos encarnados. O golo do Estoril foi marcado já perto do fim do encontro por Begraoui. Marco Silva fala em resultado justo e destaca a superioridade da sua equipa.
0: Um jogo em que criámos mais de 10, 15 oportunidades, como muitas vezes temos criado, ou situações de perigo, como temos criado, mas praticamente mesmo a ganhar 2-0, o Estoril não abdicou da sua da organização que tinha, não quis vir subir mais o seu bloco para tentar nos pressionar, jogou praticamente mesmo em 30 metros, mesmo a perder 2-0, e nestes momentos nós temos é que ter a paciência e evitar o máximo de risco.
3: Noutra partida de encerramento da quarta jornada, o Braga venceu o derby domingo, bateu Vitória por 1-0. Ao fim de 4 jornadas, o Porto tem 12 pontos, é líder, com pleno de vitórias, seguido do Sporting, que tem 10. Ainda no desporto, no ténis, Nuno Borges foi eliminado do Open dos Estados Unidos, perdeu frente ao norte-americano Lerner Tin. Quanto a Jaime Faria, defronta amanhã o espanhol Carlos Alcaraz, número 3 do ranking. Alcaraz, que foi também vencedor do Open norte-americano em 2022 e 2025. Está tudo atualizado.
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9: Setembro traz novas propostas para sair de casa e a partir de 1 a Biblioteca Municipal Ferreira de Castro tem patente a exposição Espigueiros de Oliveira Dias Meis, Património Local. A mostra reúne trabalhos desenvolvidos por alunos da Escola Secundária Soares Basto a partir da arquitetura rural do concelho e pode ser visitada até ao final do mês. Na quarta-feira, dia 2, arranca o novo roteiro das freguesias promovido pela Câmara Municipal. A primeira visita leva habitantes de Macieira de Sarnes à descoberta de Oliveira Dias Meis, num percurso que começa de manhã e passa pelo Centro Histórico. Durante a tarde, os participantes visitam o Parque La Salette e o Berço Vidreiro. A participação está limitada a 16 pessoas. E o primeiro fim de semana de setembro volta a trazer várias propostas. No sábado, dia 5, há nova oportunidade para percorrer ao céu através da vida e da obra de Ferreira de Castro. O roteiro literário Caminhos de Ferreira de Castro parte às 9 da manhã para uma caminhada orientada de quase 13 quilómetros. O percurso inclui 34 estações e passa por espaços ligados à vivência do escritor e às paisagens que serviram de inspiração aos seus textos sobre a terra natal. A participação é gratuita, mas requer a inscrição até dia 3 de setembro, junto da Biblioteca Municipal Ferreira de Castro. A atividade realiza-se com o mínimo 10 participantes e no final existe a possibilidade de almoço convívio mediante reserva. Também no sábado, o Fado sai à rua no centro de Oliveira Dias Meis. A iniciativa A Janela Sai à Rua está marcada para as 5 da tarde, na rua pedonal, em frente ao restaurante A Janela. O primeiro fim de semana do mês traz também o regresso das festas populares. Em Carregosa realizam-se sábado e domingo, dias 5 e 6, as festas em honra de Nossa Senhora do Rosário e Divino Salvador. E na Mó, em Palmas, regressam as festas em honra de Nossa Senhora do Bom Despacho. A festa decorre de sexta-feira a domingo, dias 5, 6 e 7. Uma nova comissão assumiu a organização e recuperou a festa, com Hugo Oliveira entre os responsáveis por dar corpo ao programa. A animação volta a juntar-se à componente religiosa e a organização procurou envolver novamente a população da Mó. Mais à frente do calendário, Oliveira Dias Meis volta a vestir-se de branco. A Noite Branca regressa nos dias 11 e 12 de setembro, novamente com duas noites de programação espalhada pelo centro da cidade. Wilson Honrado, Rapazes da Ramboia DJs, Joana Pérez e DJs de Vacaciones estão entre os nomes anunciados. A estes juntam-se vários artistas locais. Martim Azevedo atua no dia 11, acompanhado por Ju Flores, enquanto no dia 12 a música eletrónica cruza com o violino de Lamus e o saxofone de Bruno Soares. De 16 a 22 de setembro, Oliveira Dias Meis associa-se também à Semana Europeia da Mobilidade, com diferentes iniciativas dedicadas às deslocações sustentáveis. Já nos dias 19 e 20, há a festa em Hull. O Parque Temático Molinológico recebe mais uma edição do A Festa na Aldeia. Este ano, o arroz assume particular destaque enquanto elemento da identidade de Hull, numa freguesia onde a moagem de cereais deixou uma forte marca. O pão e a requeifa voltam também a fazer parte da história contada durante o fim de semana. O Mercado da Aldeia e a Tasca da Aldeia integram uma programação que traz ainda música e outras atividades. A entrada é gratuita. Propostas para começar setembro e para ir preenchendo a agenda ao longo das próximas semanas em Oliveira Dias Meis. 89.7

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2: Olá, eu sou a Inês e quero dedicar a música Work the Middle à minha melhor amiga. Obrigada.

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1: Queria dedicar às minhas colegas do acabamento da FEPSA a música Bring Me to Life dos Evanescence.

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0: 8 horas.
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3: Muito bom dia, 8 horas 7 nos Açores. Vamos saber quais os títulos em destaque com André Rodrigues. Bom dia.
4: Bom dia. Violência de filhos contra pais pode ser um problema maior do que os números sugerem, alerta da PSP. Aumentam os problemas com a qualidade das águas das praias em Portugal.
3: Começa agora a edição das 8.
4: Pode ser apenas a ponta do iceberg. A violência dos filhos contra os pais pode ser um problema muito maior do que sugerem as estatísticas. O alerta que surge no dia em que se sabe que a PSP e a GNR abriram cerca de 1.500 processos relacionados com violência de filhos contra os pais nos primeiros 6 meses deste ano. É uma média de 8 queixas por dia. Números que podem esconder a real dimensão do problema. À Renascença, o comissário Bruno Soares, da Polícia de Segurança Pública, admite que muitos pais não denunciam as agressões para proteger os filhos.
5: Talvez não haja mais situações referenciadas, talvez até mais do que entre mulher e marido, porque os pais têm naturalmente uma predisposição natural que cessa apenas com a sua morte em proteger os filhos.
4: Comissário Bruno Soares, da PSP, ouvido por João Carlos Malta, e os sinais que apontam para um aumento da violência cometida por filhos contra os pais. Este é um tema desenvolvido em detalhe no site da Renascença. O Chega admite não avançar com a moção de censura, mesmo que Luís Neves permaneça como ministro da Administração Interna. André Ventura tinha admitido avançar já hoje, mas diz ver sinais positivos que podem levar a um recuo. O líder do Chega quer reunir-se com os órgãos do partido e falar com o Presidente da República. Isto no dia em que se aguardam mais esclarecimentos por parte de Luís Neves sobre as várias polémicas em que está envolvido. Nas últimas horas, à margem de uma cerimónia na Madeira, o ministro insistia estar tranquilo perante a sequência de casos e prometeu voltar a falar esta terça-feira. Atenção ao calor. As temperaturas máximas vão subir em média entre 10 e 12 graus nos próximos dias. Já a partir de amanhã, o Alentejo pode mesmo chegar aos 40 graus, como adianta a meteorologista Paula Leitão.
6: Quarta e quinta-feira serão os dias com subida mais acentuada e na quinta-feira a temperatura já vai justificar um aviso amarelo de tempo quente. Portanto, neste momento nós temos temperaturas no Porto a rondar os 22, 23 graus, deverão subir para os 30. Em Lisboa, a temperatura que hoje está prevista chegar aos 27 graus deverá passar para os 38. No Alentejo, onde passa ligeiramente os 30 graus, vai passar os 40. Depois, na sexta-feira, já teremos uma pequena descida na temperatura.
4: Paula Leitão, do Instituto do Mar e da Atmosfera. Quinta-feira deverá então ser o dia mais quente de toda a semana. E aumentam os problemas com a qualidade da água nas praias portuguesas. Até 30 de agosto, 68 praias tiveram água imprópria para banhos pelo menos uma vez. De acordo com a Associação Ambientalista Zero, entre maio e julho, as restrições aos banhos nas praias aumentaram 65% face ao ano passado e as interdições de zonas balneares mais do que duplicaram este ano. À Renascença, Francisco Ferreira, da Associação Zero, diz quais são as zonas mais afetadas.
7: Destaca aqui para duas praias, por um lado Unhais da Serra, que é uma água interior na Covilhã, com 4 ocorrências, e a Praia do Cabedelo, na Figueira da Foz, com 3. Matosinhos também acaba por ter de ser destacado, porque é o concelho onde tenho já 7 praias que foram afetadas pelo menos por uma ultrapassagem que levou a classificar a água como imprópria para banho.
4: Francisco Ferreira, da Associação Zero, e o balanço que aponta para uma degradação da qualidade das águas balneares. Na atualidade internacional, são já mais de 1.000 as vítimas mortais nas cheias que atingiram o Nepal e a China. A Agência Nepalesa de Gestão de Catástrofes contabiliza 987 mortos. Do lado chinês, há 16 vítimas confirmadas. Milhares de pessoas continuam desaparecidas e as equipas de resgate tentam chegar às comunidades isoladas pela catástrofe provocada pelo colapso de um glaciar que desencadeou violentas cheias na região dos Himalaias. Se os Estados Unidos retomarem os princípios do memorando de entendimento, o Irão promete fazer exatamente o mesmo. Garantia deixada esta manhã pelo presidente iraniano no arranque da cimeira da Organização de Cooperação de Xangai, que decorre no Quirguistão. Declarações que surgem no dia seguinte à reação iraniana ao ataque dos Estados Unidos contra a ilha de Larak, no estreito de Hormuz. É o primeiro desde julho e que reacendeu o conflito pela retoma da livre circulação por aquela passagem marítima. No futebol, o Benfica venceu o Estoril por 2-1. Pavlidis e Lenglet marcaram pelos encarnados. O golo do Estoril foi já marcado perto do fim por Begraoui. Na outra partida de encerramento da jornada, o Braga venceu o Derby do Minho, bateu o Vitória por 1-0. Ainda no futebol, o Porto oficializou a contratação de Santiago Jiménez. O avançado mexicano chega proveniente do AC Milan por empréstimo até ao final da temporada. Os dragões ficam com opção de compra fixada em 18 milhões de euros, acrescida de 2 milhões por objetivos. Estas e outras notícias estão atualizadas em permanência no site da Renascença.
3: Foi a edição 18 com André Rodrigues. Até já.
4: Até já.
0: E tu, João? Prometes amar a Luísa para sempre?
2: Para sempre.
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1: Olá, Afonso do Carmo, sou Ana. Quero ouvir um tema do Anselmo. Vai ficar à minha Lúcia e à minha só.

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2: Olá, eu sou a Bianca e quero dedicar a música Paraná dos Na United a mim. Beijinho!

0: 8 e 42.
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0: 9 horas. 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
2: Muito bom dia, são 9 horas 8 nos Açores. Vamos saber quais os títulos em destaque com André Rodrigues. Bom dia.
3: Olá, bom dia. Aumenta o número de idosos em situação de isolamento, são dados da PSP. Nesta edição, ainda é possível não haver uma moção de censura do Chega, mesmo que o Ministro da Administração Interna se mantenha no cargo. Temos análise da editora de política da Renascença.
2: Começa agora a edição das 9.
3: Aumentam o número de idosos a viver em isolamento social. Desde 27 de julho, a PSP identificou 182 idosos a viver em situação de risco. 77 foram sinalizados por falta de autonomia, 19 por exclusão social completa, mais 12 do que no mesmo período do ano passado. Este é o primeiro balanço da operação A Solidariedade Não Tem Idade, uma operação da PSP que termina a 25 de setembro. E a violência de filhos contra os pais pode ser um problema maior do que os dados oficiais sugerem. Nos primeiros 6 meses do ano, a PSP e a GNR abriram cerca de 1.500 processos relacionados com violência de filhos contra os pais. Nos primeiros 6 meses deste ano, uma média de 8 queixas por dia. Números que podem esconder um problema muito maior. À Renascença, o comissário Bruno Soares, da PSP, admite que muitos pais não denunciam as agressões para proteger os filhos.
4: Talvez não haja mais situações referenciadas, talvez até mais do que entre mulher e marido, porque os pais têm naturalmente uma predisposição natural que cessa apenas com a sua morte em proteger os filhos.
3: O comissário Bruno Soares da PSP, ouvido por João Carlos Malta, este é um tema desenvolvido no site da Renascença. Afinal, ainda é possível não haver moção de censura do Chega, mesmo que Luís Neves se mantenha como ministro da Administração Interna. André Ventura ainda quer ouvir os órgãos do partido e falar com o Presidente da República no dia em que Luís Neves vai voltar a falar sobre as polémicas em que está envolvido. Junta-se esta edição às 9, a editora de política da Renascença, Susana Madureira Martins. Bom dia, Susana. Há cerca de um mês, Luís Neves deu uma longa conferência de imprensa para falar sobre os casos em que tem estado envolvido. Do teu ponto de vista, porquê que volta a querer falar hoje?
5: Talvez porque o país tem estado a banhos e algo distraído e regressa agora a uma certa rotina, e há também essa ameaça de moção de censura no ar de André Ventura. Luís Neves deu uma primeira conferência de imprensa há mais de um mês, houve entretanto novos desenvolvimentos e soa agora a tentativa de pôr alguma ordem no caos, sendo que André Ventura ainda não tomou uma decisão final sobre a moção de censura ao governo. A vida não está fácil para Luís Neves. Quando, por causa disso, a vida não ficar fácil também para o Primeiro-Ministro, aí a probabilidade de o Executivo sofrer mexidas de alguma forma será maior. Apesar de o PS vir dando indicações sobre a moção de censura de que dificilmente a viabiliza.
3: Justamente, olhando na perspectiva global do Governo, há que ter em conta que, para além dos casos de Luís Neves, também a educação enfrentou a crise dos exames nacionais, a Ministra do Trabalho passou pelo chumbo da lei laboral. Parece haver um desgaste no governo que as férias de verão, à partida, parecem não conseguir disfarçar.
5: Há um desgaste do governo e também, não falaste aí, há também o problema e a polémica em torno das fragatas que atiram diretamente ao parceiro da coligação, Nuno Melo, ministro da Defesa e líder do CDS. Há um desgaste que o governo vai tendo, que não é de agora, mas que com este regresso e esta reentrée política vai acentuar-se. Claro que com uma intenção, sobretudo, do Partido Chega, de fazer desgastar ainda mais, sobretudo, o Primeiro-Ministro e provocar uma instabilidade que o Presidente da República já disse que não quer e que não fomentará e que, obviamente, o Primeiro-Ministro também quererá o mais tarde possível.
3: Obrigado, Susana Madureira Martins, editora de Política da Renascença, e a análise no dia em que se aguardam esclarecimentos adicionais do Ministro da Administração Interna, Luís Neves, fala hoje, uma vez mais, aos jornalistas sobre as polémicas em que tem estado envolvido. É urgente uma clarificação à posição do Presidente da Federação Portuguesa do Táxi no dia em que entra em vigor a nova lei do regime TVDE e que, entre as principais mudanças, passa a integrar o setor do táxi com a mesma viatura a poder ser registada nos dois regimes. Ouvido pela Renascença, Carlos Silva apela à intervenção dos reguladores e sublinha que a lei não é clara em pontos em que os setores do táxi e do serviço TVDE têm regras diferentes. E dá exemplos.
6: Se o táxi está ao serviço TVDE é quando está ligado à plataforma, é quando entra o cliente dentro do táxi. Se é quando entra o cliente dentro do táxi, faz sentido dizer que ele não pode estar a parar nas praças de táxi em modo TVDE? Se é quando se liga à plataforma, como é que depois é fiscalizado se ele anda vazio e circula pelos corredores de base? Há aqui coisas que não estão claras e alguém, pensamos que os reguladores deverão vir a terreno clarificar estas situações.
3: A Federação Portuguesa do Táxi diz já ter preparado um documento.
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8: Setembro traz novas propostas para sair de casa e a partir de 1 a Biblioteca Municipal Ferreira de Castro tem patente a exposição Espigueiros de Oliveira Dias Meis, Património Local. A mostra reúne trabalhos desenvolvidos por alunos da Escola Secundária Soares Basto a partir da arquitetura rural do concelho e pode ser visitada até ao final do mês. Na quarta-feira, dia 2, arranca o novo roteiro das freguesias promovido pela Câmara Municipal. A primeira visita leva habitantes de Macieira de Sarnes à descoberta de Oliveira Dias Meis, num O curso começa de manhã e passa pelo Centro Histórico. Durante a tarde, os participantes visitam o Parque La Salette e o Berço Vidreiro. A participação está limitada a 16 pessoas. E o primeiro fim de semana de setembro volta a trazer várias propostas. No sábado, dia 5, há nova oportunidade para percorrer ao céu através da vida e da obra de Ferreira de Castro. O roteiro literário Caminhos de Ferreira de Castro parte às 9 da manhã para uma caminhada orientada de quase 13 quilómetros. O percurso inclui 34 estações e passa por espaços ligados à vivência do escritor e às paisagens que serviram de inspiração aos seus textos sobre a terra natal. A participação é gratuita, mas requer a inscrição até dia 3 de setembro, junto da Biblioteca Municipal Ferreira de Castro. A atividade realiza-se com o mínimo 10 participantes e no final existe a possibilidade de almoço convívio mediante reserva. Também no sábado, o Fado sai à rua no centro de Oliveira Dias Meis. A iniciativa A Janela Sai à Rua está marcada para as 5 da tarde na Rua Pedonal, em frente ao restaurante A Janela. O primeiro fim de semana do mês traz também o regresso das festas populares. Em Carregosa realizam-se sábado e domingo, dias 5 e 6, as festas em honra de Nossa Senhora do Rosário e Divino Salvador. E na Mó, em Palmas, regressam as festas em honra de Nossa Senhora do Bom Despacho. A festa decorre de sexta-feira a domingo, dias 5, 6 e 7. Uma nova comissão assumiu a organização e recuperou a festa, com Hugo Oliveira entre os responsáveis por dar corpo ao programa. A animação volta a juntar-se à componente religiosa e a organização procurou envolver novamente a população da Mó. Mais à frente do calendário, Oliveira Dias Meis volta a vestir-se de branco. A Noite Branca regressa nos dias 11 e 12 de setembro, novamente com duas noites de programação espalhada pelo centro da cidade. Wilson Honrado, Rapazes da Ramboia DJs, Joana Pérez e DJs de Vacaciones estão entre os nomes anunciados. A estes juntam-se vários artistas locais. Martim Azevedo atua no dia 11, acompanhado por Ju Flores, enquanto no dia 12 a música eletrónica cruza com o violino de Lamus e o saxofone de Bruno Soares. De 16 a 22 de setembro, Oliveira Dias Meis associa-se também à Semana Europeia da Mobilidade, com diferentes iniciativas dedicadas às deslocações sustentáveis. Já nos dias 19 e 20, há a festa em Ulo. O Parque Temático Molinológico recebe mais uma edição do A Festa na Aldeia. Este ano, o arroz assume particular destaque enquanto elemento da identidade de Ulo, numa freguesia onde a moagem de cereais deixou uma forte marca. O pão e a requeifa voltam também a fazer parte da história contada durante o fim de semana. O Mercado da Aldeia e a Tasca da Aldeia integram uma programação que traz ainda música e outras atividades. A entrada é gratuita. Propostas para começar setembro e para ir preenchendo a agenda ao longo das próximas semanas em Oliveira Dias Meis.
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1: Bom dia, voz do Caima. Aqui fala o Hélder Couteiro e queria dedicar esta música ao Dino Gandarelas, ao Supermercado Irijó, ao pessoal da AG Metal e à Lila Cabeleireiro. A música é Manhã Submersa de Chutes e Pontapés.

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2: Bom dia, Camas MFM. Sou Álvaro Oliveira. Quero dedicar esta música ao mais chumelo amor da minha vida. Beijinhos, amor.

Bom dia, rádio, Vozes, mas FM. Fala ao Paulo. Por favor, peço para ouvir a música I Fool Believe, do cantor Sasha. A música, como sempre, vai para todos os ouvintes, todos os clientes do táxi híbrido. E, claro, desejar um setembro magnífico, com saúde. Que sejam felizes. Obrigado.

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0: 10 horas.
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2: Nos Açores. Bom dia, André Rodrigues.
3: Olá, bom dia.
2: Vamos conhecer os títulos desta edição.
3: Ministério Público abre inquérito aos problemas com os exames nacionais. O setor do táxi pede clarificação sobre as novas regras para veículos TVDE.
2: Temos um dia com o céu pouco nublado, bom limpo, sol a brilhar, subida das temperaturas, máxima de 22 graus hoje para o Porto, Lisboa 26 graus, Ponta Delgada 27, Funchal 29, Faro 31 graus. Agora, a edição das 10.
3: Disse com os exames nacionais, o Ministério Público confirma a abertura de um inquérito para investigar os problemas relacionados com o processo de correção digital das provas. É uma indicação que acaba de ser avançada à Renascença pela Procuradoria-Geral da República. O inquérito está a cargo do Departamento de Investigação e Ação Penal de Lisboa. Em causa estão as queixas apresentadas pela FENPROF e também pelo movimento Missão Escola Pública e várias associações de pais. Aumenta o número de idosos que vivem em situação de isolamento. Desde 27 de julho, a PSP identificou 182 situações, 77 sinalizadas por falta de autonomia, 19 por exclusão social completa, mais 12 casos do que em igual período do ano passado. Este é o primeiro balanço da Operação Solidariedade Não Tem Idade, uma operação da PSP que termina a 25 de setembro. É urgente uma clarificação para evitar que o táxi ande mascarado de TVDE. É a posição do Presidente da Federação Portuguesa do Táxi no dia em que entra em vigor a nova lei do regime TVDE e que, entre as principais mudanças, passa a integrar o setor do táxi com a mesma viatura a poder ser registada nos dois regimes. À Renascença, Carlos Silva apela à intervenção dos reguladores para tornar claros pontos em que as duas áreas colidem e que a lei não esclarece.
4: O aumento do mecanismo eletrónico da transição entre táxi e TVDE, a compatibilização dos serviços TVDE com obrigações municipais de escala, permanência e disponibilidade, as regras aplicáveis quando um serviço TVDE desloca o táxi para fora da respectiva área territorial, a clarificação das regras de idade dos veículos, esta é outra questão. Pois há questões a nível de empresa, não é? O táxi tem muitos empresários em nome individual. Ora, para TVDE não é permitido os empresários em nome individual serem TVDE, são empresas, pessoas coletivas. Isto é preciso clarificar.
3: A Federação Portuguesa do Táxi diz já ter preparado um documento para enviar aos reguladores nas próximas horas. Portugal recebe a partir de hoje o maior exercício do mundo de drones e submarinos. O objetivo é partilhar experiências sobre sistemas de inovação não tripulada para melhorar a segurança costeira. O REPMUS 26, coordenado pela Marinha, traz a Portugal 36 congêneres de outros países. À Renascença, o comandante Luís Quaresma dos Santos, da Divisão de Inovação e Transformação do Estado-Maior da Armada, explica o que está a ser testado neste exercício.
5: Temos veículos submarinos que andam debaixo d'água e que ocupam toda a coluna d'água, desde a superfície até às grandes profundidades das planícies abissais. Temos veículos que operam à superfície da água. Temos veículos aéreos que operam sobre o mar e sobre a terra. E também temos veículos terrestres que, no nosso caso, tentamos que sejam projetados do mar para a terra, como uma capacidade anfíbia.
3: Comandante Luís Quaresma dos Santos, em declarações a Liliana Monteiro, este exercício de equipamentos não tripulados decorre até 25 de setembro entre o Cabo Espichel e Sines. A fechar futebol, o Braga acaba de anunciar a cedência de Leonardo Lelo ao Almeria, da 2ª Liga Espanhola, clube de que Cristiano Ronaldo é um dos acionistas. O acordo de cedência do lateral esquerdo até ao fim da época prevê a possibilidade de compra da totalidade do passe por 3 milhões de euros. Sim, está tudo muito atualizado bem. No site da Renascença.
2: Foi a edição das 10 com o André Rodrigues.
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2: Vamos a isto. Boa terça-feira. Bom dia. 10 horas, 4 minutos.
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8: 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Fala-te o

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1: Bom dia, daqui a Susana. Quero ouvir Lucas e Mateus para dedicar a Lúcia Santos, à Ana Preta, com um bom dia. Beijinhos, obrigado.

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1: Bom dia, dedico a música Pedro Brinosa, entre pontos, para uma pessoa especial. Obrigada.
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0: 10:45.
1: Bom dia.
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1: 10 e 52.
2: Bom dia.

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2: Muito bom dia, são 11 horas 10 nos Açores. Bom dia, Vítor Mesquita.
3: Bom dia, Zé.
2: Vamos aos títulos desta edição.
3: Correção dos exames nacionais. Diretores pedem investigação rápida do Ministério Público. Moscovo pede provas a Madrid. Alegada ligação russa à crise migratória em Ceuta.
2: Temos um dia de céu pouco nublado, do Olimpo. As máximas previstas para hoje. Porto, 22 graus. Lisboa, 26. Ponta Delgada, 27. Funchal, 29 graus. Faro, a caminho dos 31 graus de máximo. E amanhã as temperaturas sobem. Agora, a edição das 11.
3: O Ministério Público abre um inquérito ao processo de classificação eletrónica dos exames nacionais do secundário. Investigação na sequência de uma queixa apresentada pela FENPROF. A informação é confirmada à Renascença por fonte da Procuradoria-Geral da República. A queixa foi entregue em julho, em causa os relatos de folhas desaparecidas em vários exames que terão resultado em ordens escritas no sentido de os professores classificarem itens cujas respostas não estavam completas. Numa primeira reação, o presidente da Associação dos Diretores de Agrupamentos e Escolas Públicas, Filipe Lima, pede rapidez na investigação para que não se ponha em causa a credibilidade da correção digital das provas.
4: Que seja rápido e que esta investigação traga mais valias para um processo que eu acho que veio para ficar, que é este novo modelo de classificação das provas dos exames do ensino secundário. É um modelo de futuro. Muitos professores classificadores disseram-me que, na verdade, é mais fácil trabalhar com este tipo de plataforma. Era preciso, ou foi preciso, é que a plataforma funcionasse. E funcionou a partir da segunda fase e espero que funcione agora nesta fase suplementar.
3: Filinto Lima, o presidente da Associação dos Diretores de Agrupamentos e Escolas Públicas, e a primeira reação ao inquérito aberto pelo Ministério Público aos problemas com os exames nacionais. Aumenta o número de idosos a viver em situação de isolamento. Desde 27 de julho, a PSP identificou 182 situações, 77 sinalizadas por falta de autonomia, 19 por exclusão social completa. São mais 12 casos do que no mesmo período do ano passado. É o primeiro balanço da Operação Solidariedade Não Tem Idade, que termina no dia 25. É urgente uma clarificação para evitar que o táxi ande mascarado de TVDE. Posição do presidente da Federação Portuguesa do Táxi no dia em que entra em vigor a nova lei do regime TVDE e que, entre as principais mudanças, passa a integrar o setor do táxi com a mesma viatura a poder ser registada nos dois regimes. A Renascença Carlos Silva apela à intervenção dos reguladores para tornar claros os pontos em que as duas áreas colidem e a lei não esclarece.
5: No momento do mecanismo eletrónico da transição entre táxi e TVDE, a compatibilização dos serviços TVDE com obrigações municipais de escala, permanência e disponibilidade, as regras aplicáveis quando um serviço TVDE desloca o táxi para fora da respectiva área territorial, a clarificação das regras de idade dos veículos, esta é outra questão, pois há questões a nível de empresa, não é? O táxi tem muitos empresários em nome individual. Ora, para TVDE não é permitido os empresários em nome individual serem TVDE, são empresas, pessoas coletivas. Isto é preciso clarificar.
3: As dúvidas da Federação Portuguesa do Táxi, que diz já ter preparado um documento para enviar aos reguladores nas próximas horas. Moscovo pede a Madrid provas sobre o suposto envolvimento russo numa alegada campanha de desinformação que teria provocado a crise migratória de Ceuta. Reações às acusações de Pedro Sánchez, que na rádio Cadena Ser afirmou que a política externa de Espanha, que classifica de corajosa, pode ter motivado movimentos de países como a Rússia ou Israel para desestabilizar a situação em Ceuta através de desinformação no âmbito dos fluxos migratórios. Em conferência de imprensa, a porta-voz do Ministério Russo dos Negócios Estrangeiros sublinha que quando há acusações deve haver factos concretos que depois exijam verificação, só depois uma acusação. Nota final, pelo menos 4 mortos, incluindo 3 crianças na faixa de Gaza. É o balanço de vítimas de uma ofensiva militar israelita nas últimas horas. Avançam as autoridades de saúde palestinianas. Esta manhã, o exército de Israel indica que atacou vários alvos.
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6: Bom dia.

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2: Olá, cá é mais uma GFM. Bom dia. Início de setembro, para quem está a trabalhar, um bom dia de trabalho. Para quem está de férias, continuação, aproveitem mesmo. E quero desejar um excelente dia, em especial para aquelas minhas amigas lindas, fantásticas, do Joker, para a Alice e para a Sandrita. Beijinho, sejam felizes!

0: Black. Sensacional. Quem gostou faz barulho aí, bebezada.
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2: Bom dia, queria ouvir Ivete Sangalo, Tempo de Alegria, para dedicar aos meus filhos Nuno e Lara, que são a razão maior do meu sorriso. Adoro-vos.

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1: 11:53.
2: Bom dia.
3: Querem mais uma? Querem mais uma comigo? Então quero ver o Coliseu aí com essas malvinhas e bem.

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4: Doze horas. 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
5: Boa tarde, é meio-dia, 11 horas nos Açores.
6: O anjo do Senhor anunciou a Maria.
7: E ela concebeu do Espírito Santo.
6: Ave Maria.

0: Rogai por nós, Santa Mãe de Deus,
1: para que sejamos dignos das promessas de Cristo.
0: Oremos. Infundi, Senhor, a vossa graça em nossas almas, para que nós, que pela anunciação do anjo, conhecemos a encarnação de Cristo, vosso Filho, pela sua paixão e morte na cruz, e com a intercessão da bem-aventurada Virgem Maria, alcancemos a glória da ressurreição. Por Cristo, Senhor nosso.
1: Amém.
0: Glória ao Pai, e ao Filho, e ao Espírito Santo.

0: Passam agora 3 minutos do meio-dia. Vamos conhecer os destaques desta edição com o Vítor Mesquita.
1: Tragédia no Nepal, cidadão português resgatado. Mais de 11 mil vagas disponíveis para a segunda fase de acesso ao ensino superior.
0: Está no ar a edição do meio-dia.
1: Quase uma semana depois, um dos cidadãos portugueses dados como desaparecidos no Nepal terá sido localizado e resgatado. A informação é avançada por fonte oficial do Ministério dos Negócios Estrangeiros, que diz ter recebido a indicação das autoridades nepalesas, sem adiantar, contudo, informações adicionais. De acordo com o gabinete do ministro Paulo Rangel, continuam por localizar duas portuguesas. O mais recente balanço das cheias repentinas no Nepal e também no Tibete ultrapassa já os 1000 mortos. Investigue-se rapidamente. Os diretores escolares pedem celeridade na investigação do Ministério Público à correção eletrónica dos exames nacionais. Esta manhã, a Procuradoria-Geral da República confirma à Renascença a abertura de um inquérito para investigar os problemas em todo o processo, depois das queixas apresentadas, nomeadamente pela FENPROF, pelo Movimento Missão Escola Pública e várias associações de pais à Renascença. Filinto Lima pede rapidez no inquérito.
2: Que seja rápido e que esta investigação traga mais valias para um processo que eu acho que veio para ficar, que é este novo modelo de classificação das provas dos exames do ensino secundário. É um modelo de futuro. Muitos professores classificadores disseram-me que, na verdade, é mais fácil trabalhar com este tipo de plataforma. Era preciso, ou foi preciso, que a plataforma funcionasse. E funcionou a partir da segunda fase e espero que funcione agora nesta fase suplementar.
1: O presidente da Associação dos Diretores de Agrupamentos e Escolas Públicas, Filinto Lima, a reagir à investigação do Ministério Público aos problemas com a correção dos exames nacionais. O inquérito corre no DIAP de Lisboa. O número de vagas disponíveis para a segunda fase de acesso ao ensino superior quase duplica em relação ao previsto. De acordo com o Ministério da Educação, há 11.112 vagas por ocupar nas universidades e politécnicos, quase o dobro das cerca de 6.600, quando da divulgação dos resultados das colocações da primeira fase. O Instituto para o Ensino Superior dá conta de mais de 4.500 alunos que, colocados na primeira fase, acabaram por não se matricular. As candidaturas à segunda fase de acesso terminam no dia 20. A dívida pública diminuiu 7,6 mil milhões de euros em julho para um total de 286,3 mil milhões, é o que indicam os dados do Banco de Portugal. A descida é explicada pela amortização de uma linha de obrigações do Tesouro emitida em 2016 no valor de 9 mil milhões. Em sentido contrário, aumentaram os encargos com certificados de aforro. A Federação do Táxi pede esclarecimentos sobre a nova lei dos TVDE, que permite agora que o mesmo carro funcione nos dois regimes. O presidente da Federação Portuguesa do Táxi diz que não está claro quando é que o carro está num regime ou noutro e que regras devem cumprir em cada momento e dá exemplos.
3: Se o táxi está ao serviço de TVD é quando está ligado à plataforma, é quando entra o cliente dentro do táxi. Se é quando entra o cliente dentro do táxi, faz sentido dizer que ele não pode estar a parar nas praças de táxi em modo TVD? Se é quando se liga à plataforma, como é que depois é fiscalizado se ele anda vazio e circula pelos corredores de bus? Há aqui coisas que não estão claras e alguém, pensamos que os reguladores deverão vir a terreno clarificar estas situações.
1: O presidente da Federação Portuguesa do Táxi, Carlos Silva, que indica também à Renascença que vai pedir uma clarificação da aplicação da lei aos reguladores. Notícias em permanente atualização, Zé, em rr.pt.
0: Ok, foi a edição do meio-dia com o Vítor Mesquita.
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1: Setembro traz novas propostas para sair de casa e a partir de 1 a Biblioteca Municipal Ferreira de Castro tem patente a exposição Espigueiros de Oliveira Dias Meis, Património Local. A mostra reúne trabalhos desenvolvidos por alunos da Escola Secundária Soares Basto a partir da arquitetura rural do concelho e pode ser visitada até ao final do mês. Na quarta-feira, dia 2, arranca o novo roteiro das freguesias promovido pela Câmara Municipal. A primeira visita leva habitantes de Macieira de Sarnes à descoberta de Oliveira Dias Meis, num O curso começa de manhã e passa pelo Centro Histórico. Durante a tarde, os participantes visitam o Parque La Salette e o Berço Vidreiro. A participação está limitada a 16 pessoas. E o primeiro fim de semana de setembro volta a trazer várias propostas. No sábado, dia 5, há nova oportunidade para percorrer ao céu através da vida e da obra de Ferreira de Castro. O roteiro literário Caminhos de Ferreira de Castro parte às 9 da manhã para uma caminhada orientada de quase 13 quilómetros. O percurso inclui 34 estações e passa por espaços ligados à vivência do escritor e às paisagens que serviram de inspiração aos seus textos sobre a terra natal. A participação é gratuita, mas requer a inscrição até dia 3 de setembro, junto da Biblioteca Municipal Ferreira de Castro. A atividade realiza-se com o mínimo 10 participantes e no final existe a possibilidade de almoço convívio mediante reserva. Também no sábado, o Fado sai à rua no centro de Oliveira Dias Meis. A iniciativa A Janela Sai à Rua está marcada para as 5 da tarde na Rua Pedonal, em frente ao restaurante A Janela. O primeiro fim de semana do mês traz também o regresso das festas populares. Em Carregosa realizam-se sábado e domingo, dias 5 e 6, as festas em honra de Nossa Senhora do Rosário e Divino Salvador. E na Mó, em Palmas, regressam as festas em honra de Nossa Senhora do Bom Despacho. A festa decorre de sexta-feira a domingo, dias 5, 6 e 7. Uma nova comissão assumiu a organização e recuperou a festa, com Hugo Oliveira entre os responsáveis por dar corpo ao programa. A animação volta a juntar-se à componente religiosa e a organização procurou envolver novamente a população da Mó. Mais à frente do calendário, Oliveira Dias Meis volta a vestir-se de branco. A Noite Branca regressa nos dias 11 e 12 de setembro, novamente com duas noites de programação espalhada pelo centro da cidade. Wilson Honrado, Rapazes da Ramboia DJs, Joana Pérez e DJs de Vacaciones estão entre os nomes anunciados. A estes juntam-se vários artistas locais. Martim Azevedo atua no dia 11, acompanhado por Ju Flores, enquanto no dia 12 a música eletrónica cruza com o violino de Lamus e o saxofone de Bruno Soares. De 16 a 22 de setembro, Oliveira Dias Meis associa-se também à Semana Europeia da Mobilidade, com diferentes iniciativas dedicadas às deslocações sustentáveis. Já nos dias 19 e 20, há a festa em Ulo. O Parque Temático Molinológico recebe mais uma edição do A Festa na Aldeia. Este ano, o arroz assume particular destaque enquanto elemento da identidade de Ulo, numa freguesia onde a moagem de cereais deixou uma forte marca. O pão e a requeifa voltam também a fazer parte da história contada durante o fim de semana. O Mercado da Aldeia e a Tasca da Aldeia integram uma programação que traz ainda música e outras atividades. A entrada é gratuita. Propostas para começar setembro e para ir preenchendo a agenda ao longo das próximas semanas em Oliveira Dias Meis.
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1: Olá, voz do Carmo, sou a Ana, queria ouvir a música Nayara para tocar à Susana. Beijinhos!

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2: Olá, eu sou a Miriam e eu quero dedicar a música Voltas do Fernando Daniel aos meus pais, avós e mano.

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0: Hugo, ouvi dizer que o nosso clube gastou uma fortuna para contratar um avançado estrangeiro para a nova época.
1: Pois gastou, mas descansa que ele veio com uma cláusula de contrato muito especial.
0: Uma cláusula especial? Qual é? Ele só recebe se marcar golos?
1: Não, olha, ficou decidido que ele recebe para aí uns 10 mil euros por cada passo certo. O que significa que o clube este mês não vai gastar um tostão.
0: Ah, bom, então no fundo não contrataram um jogador. Contrataram um plano de poupança para a direção.
2: Ai, Rica, nem imagino o drama. O meu marido chegou a casa ontem à noite, olhou-me nos olhos com um ar profundíssimo e disse que o nosso casamento precisava de uma experiência extrema de sobrevivência.
3: Ai, credo, Rica, e levou-a para onde? Para um acampamento no meio da floresta, sem rede no telelé.
2: Pior, Rica, pior. Levou-me para o meio daquela loja grande de móveis que se monta aos bocadinhos, está a ver, em puzzle, e num sábado à tarde. E deu uma planta do armário para a mão e disse: se sairmos daqui sem nos divorciarmos, renovamos os votos.
3: Ai, que horror, querida. E conseguiram sobreviver, ah?
2: Sobreviver, sobrevivemos, Rica. Mas tive de deixar o meu marido atrás na secção das prateleiras, porque... porque ele recusou-se a pedir direções ao apoio ao cliente.
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17: Os reformados e os pensionistas nunca foram tão felizes. Nem sabem o que é que hão de fazer ao dinheiro. Ah, pois é. É para rir, é?

0: Ai,
1: dá-me licença, dona Filó.
0: Ah, lá está o senhor Gervásio com os seus salamandrecas. Não tem que pedir licença, porque isto é o banco deste nosso jardim. E por enquanto eles ainda não venderam nem privatizaram os bancos do jardim, pois não.
1: Que eu saiba ainda não, dona Filó. Apesar deste banco ter aqui um grande buraco.
0: É, seu
1: malandreco. Bem. A partir de agora, isso já pouco nos importa. O importante é virmos aqui a arejar um bocadinho.
0: Ah, pois é, senhor Gervásio, pois é. Agora com estes aumentos, até já podemos ir para ali, para o salão de chá, com o ar-condicionado. Olha, se calhar ainda vamos sentir saudades aqui do nosso banco de jardim.
1: Ora. Quando for realmente verão, podemos vir cá matar saudades, sim. Claro que viremos com os nossos empregados, que nos trarão bebidas fresquinhas e uma salva de prata com biscoitos e bolachinhas.
0: O senhor Gervásio, diga uma coisa. Soube que já houve um baile no casino para a Idade de Ouro em que participaram 900 reformados e pensionistas.
1: Ai, já começaram a gastar, mesmo antes de terem recebido os aumentos, foi o que foi. Mas vá lá, que para já passaram a tratar-nos com melhores maneiras. Antes do anúncio dos aumentos das pensões, chamavam-nos a terceira idade. Agora, depois dos aumentos, passámos a ser a idade de ouro e até nos organizam bailes.
0: Estava tudo previsto, senhor Gervásio. Porque é que, de repente, mesmo em tempo de crise, começaram a abrir casinos por aí a cada esquina?
1: Pois foi, dona Filó. Agora é que eu entendi o verdadeiro fundamento da história dos novos casinos.
0: Pois é.
1: Pois está claro. Eles já sabiam que os reformados e os pensionistas iam ser grandiosamente aumentados e prontos. Toca de abrir casinos para nos apanhar o dinheiro.
0: Dona Filó,
1: a senhora, quando receber um novo aumento, também vai passar a frequentar os casinos, vai?
0: Pois vou, está claro que vou, mas não é para jogar. É só para sentir o aumento.
1: Com que então a dona Filó vai passar a ir assistir ao aumento no casino?
0: Pois vou. Pode ser que me saia a grande. A grande, senhor Gervásio. Ai, ai.
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11: O crime e a prostituição chegam a todo lado, até à aldeia de Val de Cabras. A junta, para resolver o problema, decidiu meter câmaras em tudo o que são ruas e estradas.
12: Olá, compadre Juventino!
1: Olá, comadre Jacinta! Então, onde é que vai assim toda bem vestida num dia de semana?
12: Então, vou aparecer na televisão, sim senhora. Venha o vosso mecê também, compadre.
2: Oh, porra! Mas eu estou todo sujo, passei o dia ali na horta.
12: Ora, ora, ora, venha daí, porra, caramba.
13: Pois então, compadre e compadres, aqui de Valdecabras, eu declaro oficialmente aberto o sistema de videovigilância aqui na nossa aldeia.
2: Sistema de quem?
13: Vidrovigilância, ou videovigilância, ou lá o que o rei que parta. O nome que eu tenho é esta porra, mas até o...
12: Mas então, isto não era para aparecer na televisão.
2: Oh, compadre, se tem câmaras, é porque é.
13: Oh, rapaziada, tenham lá calma que eu explico. Estas câmaras que aqui estão são para vigiar só os criminosos que estão entrando na nossa aldeia e fazendo assaltos.
12: Ora esta, então anda eu a vestir a roupinha de domingo pensando que ia aparecer no telejornal e agora dizem-me que a câmara é para apanhar gatunos.
13: Gatunos e não só, gatunos e não só. Também é para apanhar prostituta.
2: Ah, presidente, então agora vosso mecê vai às prostitutas com uma câmara de videovigilância.
13: Nada disso, homem, nada disso. Então, a câmara é para gravar imagens das prostitutas e levá-las à guarda.
2: Arras-me a parte de ser percebo. Então, e a guarda, se quer prostitutas, venha cá falar com elas. Não é preciso levar lá a cassete.
12: Pois é verdade. É verdade, sim, senhor. Então, se querem cassetes com mulheres, que vejam aqueles canais da TV por cabo. Ou vou alugar um filme ao Clube de Vídeo.
13: Ai, ai, que porra, ai, que porra, que estou perdendo a paciência. Ai, que estou perdendo a paciência. Até não é verdade que as nossas ruas estão a ser invadidas por criminosos, drogados e prostitutas. Ai, olha o que é.
2: Sim, senhor, sim, senhor. Não, outro dia estava eu muito descansadinho a dormir em casa e veio uma magana dessas brasileiras bater-me à porta.
12: Ah, arreita, miúda. Então queria festa com o compadre Jesuvino.
2: Não queria nada. Ela queria era que eu lhe alugasse um quartito. É que a pensão estava cheia. Era só isso.
12: Ah, mas esperem lá, Há aqui uma coisa que está muito mal feita.
2: O que é, madre? Até o que é que eu fiz de mal em não ter alugado o quarto às prostitutas?
12: Não, nada disso. O que eu acho é que esta coisa de ter câmaras a filmar é o que as pessoas fazem é uma grave violação dos direitos de imagem das prostitutas e vândalos.
2: Ai, caco, madre. Da parte das prostitutas, não se preocupe.
12: Ai, não.
2: Não. A maioria já foi violada tanta vez e em tantos sítios. Que às tantas nem se importa que lhe violem os tais direitos de imagem.
12: Mas o pior não é isso.
2: Então o que é que é?
12: Não. O pior é que no dia em que as prostitutas se apercebessem que a gente as estava a filmar, ainda pensavam que era para um desses filmes pornográficos.
2: Pornográficos?
12: Olha isso.
2: E depois... Então, qual era o problema?
12: Então, o problema é que ainda nos vinham pedir que lhe pagássemos o cachê por ter entrado no filme, ora essa.
2: Ah, compadre presidente, isto por acaso até me está dando umas belas de boas ideias. E se a gente agarrasse nas cassetes...
13: Mas diga lá de quê?
2: E fizéssemos umas sessões de cinema para a rapaziada às sextas à noite, além na tasca.
13: Não, mas isso quer falar, compadre. Assim quer falar.
12: Compadres, lá estão vossos mecês a desconversar. Eu só gostava era saber qual foi a ideia do presidente de comprar umas câmaras tão pequeninas que ninguém as vê.
13: Até não se vê, Mieri. Até está ali em cima do poste, ô diabo. Então, ainda agora, lá as fui pendurar e...
2: Em cima daquele poste?
13: Sim, senhor, em cima daquele poste.
2: Rasparta, eu vi agora um desses toques são independentes lá em cima. Pensei que estava a apanharar. Mas afinal...
13: Ah, roubaram umas câmaras!
12: Olha, se calhar foi algum gatuno que não queria aparecer na televisão.
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17: Ai, Rico, fui ver um T0 no centro de Lisboa, que é um verdadeiro luxo. Tem vista panorâmica, luz natural e ventilação constante.
18: Sério? E quanto é que pedem por mês para essa maravilha?
17: 1.500 euritos. Mas olha que vale cada cêntimo. É tão exclusivo que nem paredes nem teto tem.
18: Mas isto não é um T0? É uma panagem do teu carro.
17: Pois é, Rico, mas que a vantagem de que arrenda. A renda já em que lhe transporta à porta.
19: Ai, Rica, o meu namorado novo é uma coisa fabulosa. É um homem extremamente culto e moderno. Está sempre agarrado a um reader de última geração.
17: Ai, sim, Rica. E o que é que eu costumo ler nesse aparelho? Clássicos de literatura ou notícias de economia?
19: Ah, isso não sei, Rica. Mas sei que ele passa horas a deslizar o dedo no ecrã e a dizer que está a analisar perfis psicológicos de mercado.
17: Ai, Rica, eu não estou querendo desiludi-la. Mas esse reader não será antes o Tinder. E os perfis não serão as fotografias das miúdas da praia.
19: Ai, que horror, Rica! Mas olha, ao menos sei que ele tem bom gosto literário. Só escolhe as edições com a melhor capa e pouca mancha de texto.
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10: 13 horas. 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
20: Uma hora no continente e na Madeira, meio-dia nos Açores, vai conhecer os títulos em destaque nesta edição.
21: Greve na função pública, a 2 de outubro, o Ministério Público investiga a correção de exames nacionais, diretores pedem rapidez.
20: Notícias à uma, com a edição de Vítor Mesquita. Boa tarde, Vítor.
21: Boa tarde, Carlos. Abro com as declarações do Ministro da Administração Interna, que nesta hora fala na Madeira, responde às mais recentes polémicas a envolver o período em que foi Diretor Nacional da Polícia Judiciária. Luís Neves reafirma que não cometeu qualquer crime.
22: Há quem condena adversários sem provas. Esta é a diferença entre o Estado de Direito e a política da suspeita permanente. Da criação de um caos que dá jeito. Lança-se uma acusação grave, sabendo que ela será repetida dia após dia, durante dias, mesmo que nunca venha a ser demonstrada, porque nunca será, porque não existe. E quando essa acusação perde força, lança-se uma outra, sempre com o oportuno pretexto de grandes investigações jornalísticas, sustentadas na inveja e na falsidade daqueles que eu próprio afastei. Transforma-se práticas comuns, legais, validadas judicialmente, em crimes.
21: As palavras do Ministro da Administração Interna, que está ainda a discursar nesta altura. Vamos à boleia da RTP, ouvir mais um pouco das palavras do Ministro.
22: Alguns poderão pensar de forma diferente. Sempre tive enorme orgulho, honra, nas polícias, na minha casa, na PJ, e em todos vós, Polícia de Segurança Pública e também GNR. Por isso, parabéns ao Comando Regional, viva a PSP e viva Portugal.
21: As palavras de Luís Neves no final do discurso dos últimos minutos na Madeira. O ministro afirmou também que nada o vai afastar do cargo, diz-se acreditar nas instituições, afirmou também, criticou, aliás, o líder do Chega, André Ventura, por o ter chamado de gangster. São palavras do ministro da Administração Interna, há instantes na Madeira, a responder às mais recentes polémicas a envolver o período em que foi diretor nacional da Polícia Judiciária. Investigue-se rapidamente. Os diretores escolares pedem celeridade na investigação do Ministério Público à correção dos exames nacionais. Esta manhã, a Procuradoria-Geral da República confirmou à Renascença a abertura de um inquérito para investigar os problemas em todo o processo, depois das queixas apresentadas, nomeadamente pela FENPROF, pelo Movimento Missão Escola Pública e várias associações de pais. Em declarações que já aqui escutamos, Filinto Lima pede rapidez no inquérito. O número de vagas disponíveis para a segunda fase de acesso ao ensino superior quase duplica em relação ao previsto. De acordo com o Ministério da Educação, há 11.112 vagas por ocupar nas universidades e politécnicos, quase o dobro das cerca de 6.600 a quando da divulgação dos resultados das colocações da primeira fase. O Instituto para o Ensino Superior dá conta de mais de 4.500 alunos que, colocados na primeira fase, acabaram por não se matricular. As candidaturas à segunda fase de acesso terminam no dia 20. A dívida pública diminuiu 7,6 mil milhões de euros em julho para um total de 286,3 mil milhões, é o que indicam os dados do Banco de Portugal. A descida é explicada pela amortização de uma linha de obrigações do Tesouro emitida em 2016 no valor de 9 mil milhões. Digo-lhe ainda nesta edição da Uma da Tarde que quase uma semana depois um dos três cidadãos portugueses dados como desaparecidos no Nepal terá sido localizado e resgatado. A informação é avançada por fonte oficial do Ministério dos Negócios Estrangeiros, que diz ter recebido a indicação das autoridades nepalesas sem informações adicionais. De acordo com o gabinete do ministro Paulo Rangel, continuam por localizar duas portuguesas. O mais recente balanço das cheias repentinas no Nepal e no Tibete ultrapassa já as 1.000 vítimas mortais. E na opinião de Juan Ambrosio...
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2: Olá, sou o Pedro Sousa, quero dedicar a próxima música à Ana Sousa e um resto bom trabalho, amor.

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1: Mas lá em cima, segunda-feira, Isão grita, Eva!

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2: Olá, gostaria de ouvir Gustavo Lima, Milu, só para ouvir. Beijinhos.

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1: 2 horas no continente e na Madeira, menos 1 hora nos Açores. Vai conhecer os títulos em destaque nesta edição.
2: Luís Neves diz que não se deixa intimidar, garante que vai continuar como ministro da Administração Interna. O ministro da Educação diz tranquilo sobre o inquérito aberto pelo Ministério Público.
1: Notícias às 2 com Marisa Gonçalves. Boa tarde.
2: Boa tarde. O ministro da Administração Interna diz-se alvo de insinuações e mentiras, fala num caos que dá jeito e em acusações sem provas desde a Ilha da Madeira, falou para o país e para o Chega ouvir e diz que não vai deixar-se intimidar por nada.
3: Escolheram por isso a única estratégia que conhecem, lançar suspeitas, atacar a honra e tentar intimidar com base da mentira. A mim não me intimidam, jamais me intimidarão. Daqui digo, com absoluta serenidade e total firmeza. Nada disto me intimida ou condiciona. Nada disto me impedirá de governar. Nada me vai afastar daquilo que me levou a aceitar este cargo.
2: Apesar da ameaça do Chega de avançar com uma moção de censura, Luís Neves garante que vai continuar a governar e a trabalhar no âmbito de uma cerimónia de comemoração dos 148 anos do Comando Regional da PSP da Madeira, que decorreu em Câmara de Lobos. O ministro reconheceu ter cometido um ou outro erro, mas disse que nada põe em causa a sua ação e acusou os adversários de tentar intimidá-lo através de suspeitas e difamação.
3: E porque exige provas aos outros, comece por aquilo que me cabe assumir. Cometi um ou outro erro, que já o reconheci com toda a humildade, mas que não põe em causa a minha ação. Todos sabem que nunca procurei esconder, fosse o que fosse, mas há uma distância que não permitirei que seja apagada entre os erros que assumi e aquilo que se falam de crimes que não cometi.
2: Luís Neves disse que nunca tomou qualquer decisão que pudesse prejudicar o Estado e de dedo apontado ao Chega e André Ventura deixou ainda mensagens políticas. Disse que o populismo quer uma política de medo. Palavras de Luís Neves na última hora na Ilha da Madeira. O ministro da Educação garante que está tranquilo sobre o inquérito aberto pelo Ministério Público ao processo dos exames do ensino secundário. Fernando Alexandre afirma que todos os erros dos exames nacionais foram corrigidos e garante equidade entre os alunos.
4: Demos todos os instrumentos para que os alunos verificassem o seu exame, o seu PDF, todas as situações que tinham desconformidades foram analisadas, foram corrigidas. Neste momento está a decorrer o período das reclamações face às reapreciações. Está a decorrer também com perfeita normalidade. Todos os alunos que tenham reclamações que sejam confirmadas poderão rever a sua candidatura ao ensino superior, como sempre esteve previsto, como sempre aconteceu todos os anos, e por isso totalmente tranquilos.
2: O ministro da Educação, no Porto, a reagir à abertura do inquérito por parte do Ministério Público ao processo de classificação dos exames nacionais. Na origem da decisão esteve uma queixa apresentada pela FENPROF. A Caritas do Nepal está a garantir assistência às vítimas das enxurradas. A instituição católica instalou mais de meia centena de cozinhas comunitárias e tem equipas no terreno a distribuir refeições e bens de primeira necessidade a milhares de desalojados. Na opinião de Juan Ambrosio, membro da rede Cuidar da Casa Comum, as inundações no Nepal são testemunho vivo daquilo que as alterações climáticas podem provocar, o que torna ainda mais urgente este que é o Dia Mundial da Oração pelo Cuidado da Criação. O professor universitário sublinha a importância de se escutar, diz, o grito da natureza que apela a mudanças no estilo de vida.
5: Infelizmente é um testemunho vivo do que as alterações climáticas podem provocar. E como esta ligação profética da Laudato Si, eu sou muito sensível a ela, o grito da terra e o grito dos pobres, não é? Que é um grito comum, porque estão ligadas estas alterações climáticas e as suas consequências gravíssimas. Quem sofre mais e de um modo, enfim, mais claro e mais evidente e mais profundo as consequências disto são sempre os mais frágeis, são sempre os mais pobres, não é?
2: O movimento Laudato Si promove neste primeiro dia de setembro a oração ecuménica pelo Dia Mundial de Oração pelo Cuidado da Criação, uma iniciativa que vai decorrer através da internet. Está marcada em Portugal justamente para esta hora. A celebração cristã anual assinala o início do tempo da criação que se estende de 1 de setembro a 4 de outubro, dia da festa litúrgica de São Francisco de Assis.
1: Vem aí o Ronan Keating com uma música que fez parte da banda sonora de um dos filmes favoritos da vida da Marisa Gonçalves, quase que aposto, que foi o Notting Hill. Verdade?
2: É, mais ou menos. E revisto várias vezes também.
1: Para ouvir já a seguir.
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1: Olá, boa tarde, eu sou Carlos Bastos, já passa das duas. Vamos começar esta tarde em grande com uma música que entrou no filme Notting Hill com a Julia Roberts e o Hugh Grant.
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8: Oitenta e nove ponto sete.

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2: Bom dia, sou Cristina de Cotijães. Quero dedicar essa música a mim, a minhas amigas Sónia da Costa Soares, a Manuel Tavares, um grande beijinho, a Alice, a Marília, ao meu marido, a todos os motares, a todos os ouvintes, ao senhor Rui e a vocês aí, com um excelente dia. Tchau, sejam felizes.

0: Boa tarde, Cabas Mães FM, daqui o Daniel de Santa Maria da Feira. Ora bem, neste início ao trabalho, quero dedicar esta grande pancada para toda a malta que está à escuta, o pessoal que participa, para quem está a trabalhar, para o pessoal que ainda está de férias e boa terça-feira para todos. Obrigado.
1: Hey!

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2: Olá, queria ouvir um tema dos Dire Straits à vossa escolha, só para ouvir. Beijinhos.

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1: Setembro traz novas propostas para sair de casa e a partir de 1 a Biblioteca Municipal Ferreira de Castro tem patente a exposição Espigueiros de Oliveira Dias Meis, Património Local. A mostra reúne trabalhos desenvolvidos por alunos da Escola Secundária Soares Basto a partir da arquitetura rural do concelho e pode ser visitada até ao final do mês. Na quarta-feira, dia 2, arranca o novo roteiro das freguesias promovido pela Câmara Municipal. A primeira visita leva habitantes de Macieira de Sarnes à descoberta de Oliveira Dias Meis, num O curso começa de manhã e passa pelo Centro Histórico. Durante a tarde, os participantes visitam o Parque La Salette e o Berço Vidreiro. A participação está limitada a 16 pessoas. E o primeiro fim de semana de setembro volta a trazer várias propostas. No sábado, dia 5, há nova oportunidade para percorrer ao céu através da vida e da obra de Ferreira de Castro. O roteiro literário Caminhos de Ferreira de Castro parte às 9 da manhã para uma caminhada orientada de quase 13 quilómetros. O percurso inclui 34 estações e passa por espaços ligados à vivência do escritor e às paisagens que serviram de inspiração aos seus textos sobre a terra natal. A participação é gratuita, mas requer a inscrição até dia 3 de setembro, junto da Biblioteca Municipal Ferreira de Castro. A atividade realiza-se com o mínimo 10 participantes e no final existe a possibilidade de almoço convívio mediante reserva. Também no sábado, o Fado sai à rua no centro de Oliveira Dias Meis. A iniciativa A Janela Sai à Rua está marcada para as 5 da tarde na Rua Pedonal, em frente ao restaurante A Janela. O primeiro fim de semana do mês traz também o regresso das festas populares. Em Carregosa realizam-se sábado e domingo, dias 5 e 6, as festas em honra de Nossa Senhora do Rosário e Divino Salvador. E na Mó, em Palmas, regressam as festas em honra de Nossa Senhora do Bom Despacho. A festa decorre de sexta-feira a domingo, dias 5, 6 e 7. Uma nova comissão assumiu a organização e recuperou a festa, com Hugo Oliveira entre os responsáveis por dar corpo ao programa. A animação volta a juntar-se à componente religiosa e a organização procurou envolver novamente a população da Mó. Mais à frente do calendário, Oliveira Dias Meis volta a vestir-se de branco. A Noite Branca regressa nos dias 11 e 12 de setembro, novamente com duas noites de programação espalhada pelo centro da cidade. Wilson Honrado, Rapazes da Ramboia DJs, Joana Pérez e DJs de Vacaciones estão entre os nomes anunciados. A estes juntam-se vários artistas locais. Martim Azevedo atua no dia 11 acompanhado por Ju Flores, enquanto no dia 12 a música eletrónica cruza com o violino de Lamus e o saxofone de Bruno Soares. De 16 a 22 de setembro, Oliveira Dias Meis associa-se também à Semana Europeia da Mobilidade, com diferentes iniciativas dedicadas às deslocações sustentáveis. Já nos dias 19 e 20, há a festa em Ulo. O Parque Temático Molinológico recebe mais uma edição do A Festa na Aldeia. Este ano, o arroz assume particular destaque enquanto elemento da identidade de Ulo, numa freguesia onde a moagem de cereais deixou uma forte marca. O pão e a requeifa voltam também a fazer parte da história contada durante o fim de semana. O Mercado da Aldeia e a Tasca da Aldeia integram uma programação que traz ainda música e outras atividades. A entrada é gratuita. Propostas para começar setembro e para ir preenchendo a agenda ao longo das próximas semanas em Oliveira Dias Meis.
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1: Júter, daqui falou-me. Queria dedicar uma música de Pablo Alborão. Vou ter a vossa escolha para dedicar a toda a minha família e vocês com o resto.

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1: Eu queria ouvir a música da Shakira, Hips Don't Lie. Obrigada e um resto de uma boa tarde. Beijinhos! 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
5: São agora 4 horas 3 nos Açores. À altura de irmos até à edição das 4 com a Anabela Góis. Boa tarde.
6: Olá, Inês. Boa tarde.
5: O que é que há a destacar agora, Anabela?
6: Na administração interna insiste que está de consciência tranquila e recusa admitir-se. Pedro Gonçalves sai do Sporting para a Fiorentina por empréstimo com opção de compra.
5: Nesta altura, Lisboa está a chegar aos 26 graus. O Porto a chegar aos 23. Faro a marcar 30. Funchal hoje a chegar aos 26. Ponta Delgada com 25 graus. Agora sim, vamos até às notícias das 4 com Anabela Góis.
6: O ministro da Administração Interna diz-se vítima de insinuações e mentiras, mas garante que não se deixa intimidar nem vai demitir-se. Durante uma cerimónia em Câmara de Lobos, Luís Neves disse que André Ventura faz acusações sem provas para destruir a sua reputação. Depois, aos jornalistas, garantiu que está disponível para responder a todas as dúvidas do Chega no Parlamento na audição marcada para a próxima semana.
7: Desde o primeiro dia que disse e mantenho, estou disponível para qualquer escrutínio, seja onde for. Tenho orgulho no meu passado, no meu presente, nada me envergonha. E quero dizer o seguinte, no próximo dia 8, portanto dois a oito dias, da parte da tarde, terei a audição regimental no Parlamento. Quer dizer ao doutor André Ventura que estou totalmente disponível para lhes responder a qualquer questão que ali seja colocada.
6: A garantia deixada por Luís Neves na Ilha da Madeira, ontem o líder do Chega disse que só hoje, depois de reunir os órgãos do partido e ouvir as explicações do ministro, decide se avança ou não com uma moção de censura ao governo. E o ministro da Educação diz que está de consciência tranquila sobre o processo de correção dos exames nacionais. Numa reação ao inquérito aberto pelo Ministério Público, Fernando Alexandre admite que o processo começou mal, mas acabou bem, com mais de 50 mil alunos no ensino superior. E a FENPROF avisa, se o ano letivo começasse hoje, havia perto de 2.700 horários por preencher. Segundo Feliciano Costa, há poucos dias do início do ano letivo, há milhares de alunos sem garantia de ter professores a todas as disciplinas.
8: Neste momento, dia 3 de setembro, temos 2.650 horários em oferta de escola, o que corresponde a 53.862 horas. Já a maior parte são horários anuais e horários completos. E isto tinha já implicação direta em milhares de alunos. Nós temos cada vez menos professores disponíveis para estes horários.
6: Ainda de acordo com a FENPROF, este mês de setembro está prevista a saída de 528 professores que passam à reforma, um aumento de 30,8% em relação ao mesmo período do ano passado. A dívida pública caiu cerca de 7,6 mil milhões de euros em julho, depois da Agência de Gestão da Tesouraria ter reembolsado uma linha de obrigações emitida em 2016. Segundo o Banco de Portugal, o endividamento das administrações públicas desceu para o valor mais baixo desde março. Esta queda surge depois do aumento da dívida pública para 93% em junho, o que levou o primeiro-ministro a vir a público garantir que quer fechar o ano abaixo dos 90%. Foi dado como extinto o incêndio que deflagrou esta madrugada numa fábrica de pellets de madeira no concelho de Alcácer do Sal. As chamas estiveram circunscritas a um silo com estilhas de madeira. Não há vítimas a registar. O secretário-geral da ONU volta a pedir máxima contenção no conflito no Médio Oriente e defende uma solução que garanta a livre navegação pelo Estreito de Hormuz. Apelo feito na Cimeira da Organização de Cooperação de Xangai, no Quirguistão, onde António Guterres lembrou que acordos e cessar-fogos estão a ser constantemente violados e os ataques continuam. Pedro Gonçalves, Pote, como é conhecido, vai deixar o Sporting por empréstimo rumo à Fiorentina. Os Leões recebem 2 milhões e meio de euros, aos quais podem somar mais 22 milhões e meio relativos à opção de compra, que se tornará obrigatória mediante o cumprimento de objetivos. E o novo rei da Noruega, Haakon VIII, prestou hoje juramento no Parlamento Nacional, mas Inês, ao contrário do que estava previsto, a rainha não esteve presente devido a problemas de saúde. Como se sabe, Matt Merritt foi sujeito a um transplante de pulmão e tem tido complicações. No entanto, o rei não esteve sozinho. A princesa herdeira, Ingrid Alexandra, também prestou juramento à Constituição por escrito perante o Storting. Numa cerimónia, contou ainda com a rainha Sónia e o filho mais novo dos reis. Haakon VIII adotou como lema "Tudo pela Noruega".
5: Muito bem. Que cerimónia que acreditamos tenha sido muito bonita, não é, Anabela?
6: Foi, certamente.
5: Claro. Obrigada e até já.
6: Até já.
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5: Boa viagem e uma ótima tarde nesta terça-feira com a Renascença e também com este takeaway que arranca agora. O meu nome é Inês Nogueira e é comigo que pode contar até às 7 da tarde. Deixe-se ficar desse lado, agora que são 4 e 5, há Evanescence com Bring Me to Life.

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1: Olá, boa tarde. É Dulce Pindelo. Quero dedicar uma música à minha filha Renata, o Anselmo Ralph, e pode ser uma ao vosso gosto.
2: Bom som, classic.

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1: Olá, falou Kim Banda e amigos.
2: Dedicamos a música
3: Lights Up do Harry Styles a toda a voz do Caima.

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1: Quatro e 42.
2: Boa tarde.

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1: Boa tarde, são agora 5 horas, 4 nos Açores. É a altura de irmos até às notícias das 5 com a Anabela Góis. Boa tarde.
2: Olá Inês, boa tarde.
1: Quais é que são os títulos em destaque a esta hora, Anabela?
2: Ministra da Saúde diz que os tempos de espera vão continuar elevados nas urgências, sobretudo no Hospital Amadora Sintra. A Associação de Transportadores diz que há várias empresas a fechar devido à subida do preço dos combustíveis.
1: Nesta altura, Lisboa está a chegar aos 25 graus, o Porto a marcar 23, Faro mais quente a chegar aos 29, Funchal e Ponta Delgada nesta altura com 25 graus. Agora sim, vamos até à edição das 5 com Anabela Góis.
2: E a abrir uma indicação de trânsito, o IC19 está cortado no sentido Sintra-Lisboa, na zona de Alfragide, em causa um acidente que envolveu 3 viaturas, uma delas capotou, a polícia, bombeiros e ambulâncias estão no local, há um número indeterminado de feridos. É uma situação que vamos continuar a acompanhar aqui nas informações de trânsito da Renascença. A Ministra da Saúde admite que as próximas semanas vão ser de grande pressão nas urgências de Lisboa e Val do Tejo, sobretudo no Hospital Amadora Sintra. A esta hora, os doentes urgentes, triados com pulseira amarela, esperam quase 8 horas para a primeira observação. Ana Paula Martins aponta várias razões para esta situação. Diz que mais de 240 mil pessoas não têm médico de família e que a ULS tem muita falta de recursos humanos, mas garante que está a fazer o possível para atrair profissionais para a urgência, que, segundo diz, é a mais sobrecarregada do país. Em resposta à Ordem dos Enfermeiros, que pediu a intervenção urgente da Ministra para autorizar os hospitais a contratar, porque há mais de 3 mil novos profissionais sem colocação, Ana Paula Martins diz que o SNS precisa de 850.
3: Para suprir as necessidades neste momento, são à volta dos 850, 870 enfermeiros. Estão concentradas as necessidades, cerca de 2/3 são os bavaltés. A contratação é uma parte importante, mas é também através da ampliação de horários, vamos dizer assim de uma maneira simples. Eu gostaria de estar nesta fase do ano já com uma capacidade de contratação diferente, é verdade, assumimos isso, mas espero que agora no segundo semestre consigamos colmatar estas necessidades.
2: Declarações da Ministra da Saúde em Porto de Mós, aqui no registro da CNN. A Associação Nacional de Transportadoras Portuguesas diz que várias empresas não estão a conseguir suportar a subida do preço dos combustíveis. Sónia Valente fala numa situação preocupante que já levou ao encerramento de empresas dedicadas ao transporte de mercadorias.
4: Efetivamente, com bastantes dificuldades, porque estamos a ter subidas e descidas constantes no preço do gasóleo semanalmente, e vimos as empresas bastante aflitas, algumas inclusive a fechar, outras a mandarem algum pessoal embora e até reduzirem as suas frotas, mesmo por esta incapacidade que se está a tornar para poderem trabalhar normalmente. Tenho empresas a fazerem cálculos na ordem dos 10 mil euros à vontade.
2: Sónia Valente fala em elevados prejuízos, defende medidas que ajudem a reduzir o impacto da estabilidade no preço dos combustíveis e da carga fiscal para o setor.
4: Nós queremos é que, e defendemos, um mecanismo que seja de uma permanente estabilização do gasóleo profissional, e não podemos estar constantemente à espera de medidas extraordinárias a cada vez que há uma crise, não é? Defendemos é que o combustível, quando ultrapasse determinado patamar, seja aplicada aqui uma medida e uma redução automática da carga fiscal para as empresas de transporte.
2: Declarações à Renascença da Presidente da Associação Nacional de Transportadoras Portuguesas, Sónia Valde. Luís Neves diz que tem sido vítima de uma campanha de insinuações e mentiras, mas garante que não se deixa intimidar, nem vai demitir-se. Durante uma cerimónia em Câmara de Lobos, Luís Neves acusou André Ventura de fazer acusações sem provas para destruir a sua reputação.
5: Escolheram por isso a única estratégia que conhecem, lançar suspeitas, atacar a honra e tentar intimidar com base da mentira. A mim não me intimidam. Jamais me intimidarão. Daqui digo, com absoluta serenidade e total firmeza, nada disto me intimida ou condiciona. Nada disto me impedirá de governar. Nada me vai afastar daquilo que me levou a aceitar este cargo.
2: Depois, aos jornalistas, o Ministro da Administração Interna garantiu que está disponível para responder a todas as dúvidas do Chega no Parlamento na audição já marcada para o próximo dia 8. Numa reação nas redes sociais, André Ventura disse que as declarações do Ministro são inenarráveis e inqualificáveis, mas para já não comunicou se avança ou não com a moção de censura ao Governo. A água é um direito, não uma mercadoria, lembra o Papa, na intenção de oração para o mês de setembro, hoje divulgado. Da Leão 14 alerta para o desperdício deste recurso natural e convida a que se reconheça a água como um dom de Deus e um direito sem fronteiras destinado a todos. A mensagem em vídeo é conhecida neste que é o Dia Mundial da Oração pelo Cuidado da Criação e que o Papa vai assinalar com uma missa a celebrar às 5:30 da tarde. Os passageiros têm direitos reforçados a partir de hoje. Foi publicado o novo regime que atualiza e uniformiza os vários regulamentos sobre a defesa dos direitos dos passageiros nos transportes ferroviário, rodoviário e marítimo, incluindo vias interiores navegáveis. Além dos passageiros, abrange também bagagens, animais de companhia, velocípedes e outros bens. Inês.
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1: Olá, boa tarde. É Isaura do Pindelo, da Ficar Raposo, Eagles, Hotel Califórnia. Boa tarde.

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2: Olá, boa tarde. Eu queria pedir a música do Bárbara Mateu com CNCO, Me Vuelvo Louco, para dedicar aqui à minha aninhas. Beijinhos!
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0: 18 horas.
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2: Setembro traz novas propostas para sair de casa e a partir de 1 a Biblioteca Municipal Ferreira de Castro tem patente a exposição Espigueiros de Oliveira de Azeméis, Património Local. A mostra reúne trabalhos desenvolvidos por alunos da Escola Secundária Soares Basto a partir da arquitetura rural do concelho e pode ser visitada até ao final do mês. Na quarta-feira, dia 2, arranca o novo roteiro das freguesias promovido pela Câmara Municipal. A primeira visita leva habitantes de Maceira de Sarnes à descoberta de Oliveira de Azeméis, num percurso que começa de manhã e passa pelo centro histórico. Durante a tarde, os participantes visitam o Parque de La Salette e o Berço Vidreiro. A participação está limitada a 16 pessoas. E o primeiro fim de semana de setembro volta a trazer várias propostas. No sábado, dia 5, há nova oportunidade para percorrer ao céu através da vida e da obra de Ferreira de Castro. O roteiro literário Caminhos de Ferreira de Castro parte às 9 da manhã para uma caminhada orientada de quase 13 quilómetros. O percurso inclui 34 estações e passa por espaços ligados à vivência do escritor e às paisagens que serviram de inspiração aos seus textos sobre a terra natal. A participação é gratuita, mas requer a inscrição até dia 3 de setembro, junto da Biblioteca Municipal Ferreira de Castro. A atividade realiza-se com um mínimo de 10 participantes e no final existe a possibilidade de almoço convívio mediante reserva. Também no sábado, o Fado sai à rua no centro de Oliveira de Azeméis. A iniciativa A Janela Sai à Rua está marcada para as 5 da tarde, na rua pedonal em frente ao restaurante A Janela. O primeiro fim de semana do mês traz também o regresso das festas populares. Em Carregosa realizam-se sábado e domingo, dias 5 e 6, as festas em honra de Nossa Senhora do Rosário e Divino Salvador. E na Mó, em Palmas, regressam as festas em honra de Nossa Senhora de Bom Despacho. A festa decorre de sexta-feira a domingo, dias 5, 6 e 7. Uma nova comissão assumiu a organização e recuperou a festa, com Hugo Oliveira entre os responsáveis por dar corpo ao programa. A animação volta a juntar-se à componente religiosa e a organização procurou envolver novamente a população da Mó. Mais à frente do calendário, Oliveira de Azeméis volta a vestir-se de branco. A Noite Branca regressa nos dias 11 e 12 de setembro, novamente com duas noites de programação espalhada pelo centro da cidade. Wilson Honrado, Rapazes da Ramboia DJs, Joana Pérez e DJs de Vacaciones estão entre os nomes anunciados. A estes juntam-se vários artistas locais. Martim Azevedo atua no dia 11 acompanhado por Ju Flores, enquanto no dia 12 a música eletrónica cruza com o violino de Lamus e o saxofone de Bruno Soares. De 16 a 22 de setembro, Oliveira de Azeméis associa-se também à Semana Europeia da Mobilidade, com diferentes iniciativas dedicadas às deslocações sustentáveis. Já nos dias 19 e 20, há a festa em Ulo. O Parque Temático Molinológico recebe mais uma edição do A Festa na Aldeia. Este ano, o arroz assume particular destaque enquanto elemento da identidade de Ulo, numa freguesia onde a moagem de cereais deixou uma forte marca. O pão e a requeifa voltam também a fazer parte da história contada durante o fim de semana. O Mercado da Aldeia e a Tasca da Aldeia integram uma programação que traem da música e outras atividades. A entrada é gratuita. Propostas para começar setembro e para ir preenchendo a agenda ao longo das próximas semanas em Oliveira de Azeméis.
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2: Olá, daqui é o Abílio. Gostaria de ouvir 74-75 dos The Connells para dedicar ao pessoal da AG Metal, ao Dino e ao Caricas. Muito obrigado e boa tarde.

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1: Boa tarde, daqui é o Abílio. Gostaria de ouvir Have You Ever Seen the Rain, dos The Creedence, para dedicar aos meus amigos do Rogério, pessoal da AG Metal e ao pessoal da Cidel. Obrigado e boa tarde a todos.

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0: 19 horas.
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1: Boa tarde. Queria dedicar aos meus colegas de trabalho da empresa Infem a música Não Me Leves a Mal. Beijinhos!

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1: 7:33.
2: Boa noite.

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1: E para as minhas amigas safadas, aqui vai Wesley Safadão com Anitta, Romance com Safadeza. Beijinhos, Rádio Caima. E obrigada pela vossa companhia.

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2: Setembro traz novas propostas para sair de casa e a partir de 1 a Biblioteca Municipal Ferreira de Castro tem patente a exposição Espigueiros de Oliveira de Azeméis, Património Local. A mostra reúne trabalhos desenvolvidos por alunos da Escola Secundária Soares Basto a partir da arquitetura rural do concelho e pode ser visitada até ao final do mês. Na quarta-feira, dia 2, arranca o novo roteiro das freguesias, promovido pela Câmara Municipal. A primeira visita leva habitantes de Macieira de Sarnes à descoberta de Oliveira de Azeméis, num percurso que começa de manhã e passa pelo Centro Histórico. Durante a tarde, os participantes visitam o Parque de La Salette e o Berço Vidreiro. A participação está limitada a 16 pessoas. E o primeiro fim de semana de setembro volta a trazer várias propostas. No sábado, dia 5, há nova oportunidade para percorrer ao céu através da vida e da obra de Ferreira de Castro. O roteiro literário Caminhos de Ferreira de Castro parte às 9 da manhã para uma caminhada orientada de quase 13 quilómetros. O percurso inclui 34 estações e passa por espaços ligados à vivência do escritor e às paisagens que serviram de inspiração aos seus textos sobre a terra natal. A participação é gratuita, mas requer a inscrição até dia 3 de setembro, junto da Biblioteca Municipal Ferreira de Castro. A atividade realiza-se com o mínimo 10 participantes e no final existe a possibilidade de almoço convívio mediante reserva. Também no sábado, o Fado sai à rua no centro de Oliveira de Azeméis. A iniciativa A Janela Sai à Rua está marcada para as 5 da tarde, na Rua Pedonal, em frente ao restaurante A Janela. O primeiro fim de semana do mês traz também o regresso das festas populares. Em Carregosa realizam-se sábado e domingo, dias 5 e 6, as festas em honra de Nossa Senhora do Rosário e Divino Salvador. E na Mó, em Palmas, regressam as festas em honra de Nossa Senhora de Bom Despacho. A festa decorre de sexta-feira a domingo, dias 5, 6 e 7. Uma nova comissão assumiu a organização e recuperou a festa, com Hugo Oliveira entre os responsáveis por dar corpo ao programa. A animação volta a juntar-se à componente religiosa e a organização procurou envolver novamente a população da Mó. Mais à frente do calendário, Oliveira de Azeméis volta a vestir-se de branco. A Noite Branca regressa nos dias 11 e 12 de setembro, novamente com duas noites de programação espalhada pelo centro da cidade. Wilson Honrado, Rapazes da Ramboia DJs, Joana Pérez e DJs de Vacaciones estão entre os nomes anunciados. A estes juntam-se vários artistas locais. Martim Azevedo atua no dia 11 acompanhado por Ju Flores, enquanto no dia 12 a música eletrónica cruza com o violino de Lamus e o saxofone de Bruno Soares. De 16 a 22 de setembro, Oliveira de Azeméis associa-se também à Semana Europeia da Mobilidade, com diferentes iniciativas dedicadas às deslocações sustentáveis. Já nos dias 19 e 20, há festa em Ulo. O Parque Temático Molinológico recebe mais uma edição do A Festa na Aldeia. Este ano, o arroz assume particular destaque enquanto elemento da identidade de Ulo, numa freguesia onde a moagem de cereais deixou uma forte marca. O pão e a requeifa voltam também a fazer parte da história contada durante o fim de semana. O Mercado da Aldeia e a Tasca da Aldeia integram uma programação que traz ainda música e outras atividades. A entrada é gratuita. Propostas para começar setembro e para ir preenchendo a agenda ao longo das próximas semanas em Oliveira de Azeméis.
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4: Boa noite.

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1: Oi, me responde. Você tá aí? O que tá acontecendo?

Tchau. Fica com Deus. Ó.

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0: 21 horas. 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

0: Obrigado, viu, Lívia? Obrigado mesmo. Uma salva de palmas pra Adelaide aí, gente. Linda. 89.7.
1: Boa noite.

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0: 22 horas.
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0: 23 horas. 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
1: Setembro traz novas propostas para sair de casa e a partir de 1 a Biblioteca Municipal Ferreira de Castro tem patente à exposição Espigueiros de Oliveira Dias Meis, Património Local. A mostra reúne trabalhos desenvolvidos por alunos da Escola Secundária Soares Basto a partir da arquitetura rural do concelho e pode ser visitada até ao final do mês. Na quarta-feira, dia 2, arranca o novo roteiro das freguesias promovido pela Câmara Municipal. A primeira visita leva habitantes de Maceira de Sarnes à descoberta de Oliveira Dias Meis, num percurso que começa de manhã e passa pelo Centro Histórico. Durante a tarde, os participantes visitam o Parque La Salette e o Berço Vidreiro. A participação está limitada a 16 pessoas. E o primeiro fim de semana de setembro volta a trazer várias propostas. No sábado, dia 5, há nova oportunidade para percorrer ao céu através da vida e da obra de Ferreira de Castro. O roteiro literário Caminhos de Ferreira de Castro parte às 9 da manhã para uma caminhada orientada de quase 13 quilómetros. O percurso inclui 34 estações e passa por espaços ligados à vivência dos escritor e às paisagens que serviram de inspiração aos seus textos sobre a terra natal. A participação é gratuita, mas requer a inscrição até dia 3 de setembro, junto da Biblioteca Municipal Ferreira de Castro. A atividade realiza-se com o mínimo 10 participantes e no final existe a possibilidade de almoço convívio mediante reserva. Também no sábado, o Fado sai à rua no centro de Oliveira Dias Meis. A iniciativa A Janela Sai à Rua está marcada para as 5 da tarde na rua pedonal em frente ao restaurante A Janela. O primeiro fim de semana do mês traz também o regresso das festas populares. Em Carregosa realizam-se sábado e domingo, dias 5 e 6, as festas em honra de Nossa Senhora do Rosário e Divino Salvador. E na Mó, em Palmas, regressam as festas em honra de Nossa Senhora do Bom Despacho. A festa decorre de sexta-feira a domingo, dias 5, 6 e 7. Uma nova comissão assumiu a organização e recuperou a festa, com Hugo Oliveira entre os responsáveis por dar corpo ao programa. A animação volta a juntar-se à componente religiosa e a organização procurou envolver novamente a população da Mó. Mais à frente do calendário, Oliveira Dias Meis volta a vestir-se de branco. A Noite Branca regressa nos dias 11 e 12 de setembro, novamente com duas noites de programação espalhada pelo centro da cidade. Wilson Honrado, Rapazes da Ramboia DJs, Joana Pérez e DJs de Vacaciones estão entre os nomes anunciados. A estes juntam-se vários artistas locais. Martim Azevedo atua no dia 11, acompanhado por Ju Flores, enquanto no dia 12 a música eletrónica cruza com o violino de Lamus e o saxofone de Bruno Soares. De 16 a 22 de setembro, Oliveira Dias Meis associa-se também à Semana Europeia da Mobilidade, com diferentes iniciativas dedicadas às deslocações sustentáveis. Já nos dias 19 e 20, há a festa em Ul. O Parque Temático Molinológico recebe mais uma edição do A Festa na Aldeia. Este ano, o arroz assume particular destaque enquanto elemento da identidade de Ul, numa freguesia onde a moagem de cereais deixou uma forte marca. O pão e a requeifa voltam também a fazer parte da história contada durante o fim de semana. O Mercado da Aldeia e a Tasca da Aldeia integram uma programação que traz ainda música e outras atividades. A entrada é gratuita. Propostas para começar setembro e para ir preenchendo a agenda ao longo das próximas semanas em Oliveira Dias Meis.
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0: Zero horas.
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As mulheres são a coisa mais bonita do mundo. São o pulso eterno, o início de tudo. E por isso devemos amá-las.

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